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2: Leitura do livro dos Salmos. Ó Senhor, nosso Deus, como é admirável o teu nome em toda a terra. Que é o homem para te lembrares dele, o filho do homem para com ele te preocupares. Quase fizestes dele um ser divino, de glória e de honra o coroaste. Deste-lhe domínio sobre as obras das tuas mãos. Tudo submeteste a seus pés. Palavra do Senhor.

0: Santo Padre, os fiéis de língua portuguesa desejam testemunhar-lhe afeto filial e fidelidade sincera e rezam por todas as intenções do seu ministério apostólico universal. No final da audiência, cantaremos a oração do Pai Nosso em latim. Depois, o Santo Padre concederá a bênção apostólica, de modo especial às crianças, aos idosos e aos doentes. Abençoará também os rosários e demais objetos de devoção que cada um traz consigo. Leio agora um resumo da catequese que o Santo Padre acaba de pronunciar. Continuando a nossa reflexão, a Gaudium et Spes ensina que a dignidade humana está na base dos valores hoje mais apreciados, recordando sua origem sobrenatural. Deste modo, diante das ameaças, é necessário sublinhar que tal realidade decorre do próprio ser da pessoa, criada à imagem de Deus e não de um consenso. O Filho revela o homem a si mesmo e coloca-o em relação com o Pai e com os irmãos. Por isso, todos nós temos a tarefa de proteger e preservar essa vocação divina, pois nos encontramos divididos, imersos numa luta dramática entre o bem e o mal. O documento explica ainda que o ser humano, dotado de inteligência, consciência e liberdade, é essencialmente constituído de corpo e alma, e que negar a dignidade do corpo é, portanto, negar a da própria pessoa. Agora o Santo Padre saúda em italiano os fiéis de língua portuguesa.
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2: Chers frères et sœurs.
1: Il nostro mondo,
2: notre monde nous oblige de façon particulière à valoriser la dignité de la personne. Et surtout un péché d'enlever l'image de Dieu dans l'homme. Demandons à l'Esprit Saint qui nous aide à témoigner et préserver la dignité de chaque être humain. Que le Seigneur vous bénisse.
0: Eis a tradução das suas palavras. Saúde com alegria todos os peregrinos de língua portuguesa. Queridos irmãos e irmãs, o nosso mundo exige de nós, de forma especial, que valorizemos a dignidade da pessoa. É sobretudo o pecado que desfigura a imagem de Deus no homem. Peçamos ao Espírito Santo que nos ajude a promover e a salvaguardar a dignidade de cada ser humano. Que o Senhor vos abençoe.